0: e eu te agradeço, meu Deus, e bendigo o teu amor maravilhoso que realiza em mim este ato maravilhoso de libertação. Oremos. Senhor, que acolhestes o sacrifício que celebramos, derramai a abundância da vossa misericórdia sobre os vossos fiéis defuntos e concedei a plenitude da alegria eterna aos que agraciastes com o dom do batismo, por Cristo nosso Senhor.
1: Amém. Amém. Alguns avisos rápidos. O atendimento da secretaria será até as 2 horas da tarde e depois das 4 às 6 horas da tarde. Então, durante o Jogo do Brasil, a secretaria estará fechada. Hoje, segunda-feira, noite de louvor, às 7 horas da noite, teremos a participação do padre Christian Shankar, irmã Zélia e Igor Félix. Você pode participar presencialmente aqui no anfiteatro de Jesus das Santas Chagas ou então acompanhar pela TV Evangelizar. Amanhã, dia 30 de junho, às 19 horas, teremos a Missa das Famílias com o padre Christian Shankar aqui no santuário. Você é convidado. Queremos avisar também que a Pastoral da Escuta aqui no santuário atende de segunda a sábado, das 11h30 da manhã às 2 da tarde. E na quinta-feira, também das 5h30 às 7 horas da noite no Centro Catequético. É uma pastoral para você vir e desabafar. 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São estes os avisos.
0: E nós clamamos a Deus pelos nossos falecidos, pedimos por cada um deles que sejam acolhidos nos braços eternos do Pai, trazidos pelos ombros do bom pastor e que encontrem a felicidade do paraíso. Acendemos as velas como sinal e símbolo da luz que pedimos que brilhe diante dos olhos destes por quem rezamos, Senhor. Terminada a missão nesta terra, meu Deus, conduza ao paraíso os nossos falecidos. E por todos eles rezamos, dai-lhes, Senhor, o descanso eterno.
1: E a luz perpétua os ilumine.
0: Dai-lhes, Senhor, o descanso eterno.
1: E a luz perpétua os ilumine.
0: Dai-lhes, Senhor, o descanso eterno.
1: E a luz perpétua os ilumine.
0: Descansem em paz.
1: Amém.
0: Ó meu Jesus,
1: perdoai-nos e livrai-nos do fogo do inferno. Levai as almas todas para o céu. E socorrei principalmente as que mais precisarem.
0: Rogai pelas santas almas, Santa Mãe de Deus,
1: para que elas sejam dignas das promessas de Cristo.
0: Rogai por nós, Santa Mãe de Deus,
1: para que sejamos dignos das promessas de Cristo.
0: Rogai pelos falecidos, Santa Mãe de Deus,
1: para que eles sejam dignos das promessas de Cristo.
0: Amém. Cantemos a Nossa Senhora pedindo que abra as portas dos céus.

0: Rogai por nós, Santa Mãe de Deus,
1: para que sejamos dignos das promessas de Cristo.
0: Presente os objetos para serem abençoados: terços, medalhas, água, objetos de devoção, chaves, carteiras de trabalho, remédios, resultados de exames, fotografias de pessoas que você ama. Sobre tudo isso, Deus, erguemos as mãos e pedimos: abençoai, para que se torne verdadeiro sacramental da nossa fé. Pedimos, Senhor, a cura das enfermidades, pedimos a bênção do emprego, pedimos por cada local e veículo aberto por essas chaves, pedimos, Senhor, a cura e a libertação para estes que apresentamos nessas fotografias, por esta bênção que agora concedemos em nome do Pai, do Filho e do Espírito Santo.
1: Amém. Amém.
0: O Senhor esteja convosco.
1: Ele está no meio de nós.
0: Abençoe-vos hoje e sempre o Deus Todo-Poderoso, Pai, Filho e Espírito Santo.
1: Amém.
0: A alegria do Senhor seja sempre a vossa força. Ide em paz e que o Senhor vos acompanhe.
1: Graças.

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14: Quantas horas?
15: 5 e 3.

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2: Ô pai, oi, você tem alguma de camisinha aí?
3: Tem um menino, foi na farmácia com a mãe, e ele viu camisinha lá, falou, mãe, que isso? Foi camisinha, meu filho. Pra que serve isso? Minha filha, isso é pra usar, pra duas pessoas usar quando vai fazer amor. Fala, pra que serve esse pacote de três? Esse pacote para os meninos que estão no colégio. Um usa uma na sexta, um no sábado, outro no domingo. E ele olhou e falou, mãe, para que serve esse pacote com seis? Esse pacote de seis é para os estudantes universitários. Duas para sexta, duas para o sábado e duas para o domingo. E vou, para que serve esse pacote com 12? Falou, filho, esse é para os homens casados. Uma para janeiro, outra para fevereiro.

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2: Quantas horas?
3: 5:21.
4: Um padre, eu vinha no ônibus ontem.
5: Ah.
4: Rapaz, assim, atrás de uma mulherona bonita demais da conta.
5: Sei.
4: Aí o ônibus...
5: E a gente não aguenta, passa os olhos mesmo,
4: ah,
5: né?
4: Ah, eu tô olhando pra mulher e cobiçando. Falei, irmão, como é que tem um material desse, né? Aí, rapaz, o ônibus deu uma freada. Ela virou assim, rapaz, me chamou a mão na cara.
5: Foi.
4: Falou, moço, pelo amor de Deus, me desculpa, eu não queria fazer um negócio dele. Falei, não, o tapa foi merecido, pelo que eu tava pensando assim.

0: agora.
1: 5h33.
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3: Tem.
2: E procissão uma atrás da outra.
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2: 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Meu coração é só de Jesus. 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
3: Sei.
2: Aí um caboclo percebeu lá de fora que a santa tava virada com a cara pra trás.
3: Ah.
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3: Ah.
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2: Boa tarde, ouvintes da Rádio Exclusiva FM. A todos vocês que estão sintonizados juntamente conosco aqui nessa rádio que traz alegria para a cidade de Pompéu e toda a região, nós estamos iniciando a oração do meio-dia. Hoje com uma palavra que vai mexer com você, com as suas estruturas, com a sua fé, e uma palavra que certamente, não que as outras não foram, mas que certamente vai mover, vai fazer com que você se movimente. A você que é católico, espírita, livre pensador, evangélico, paz seja convosco. E hoje está juntamente comigo aqui, Richard Guilherme. Richard, boa tarde.
3: Boa tarde, pastor. Boa tarde a todos os ouvintes. É uma imensa felicidade estar com vocês aqui para compartilhar um assunto muito bacana para a gente aprender hoje e refletir.
2: Louvado seja Deus. Estamos juntos e nós vamos ouvir uma canção. Prepare aí o seu copo com água e já já nós estaremos juntos fazendo a oração da fé, a oração de milagres, a oração de esperança.

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1: Graças ao Senhor bom Deus, nós estamos juntos nesse dia, falando do amor, da paz, do nosso Senhor Jesus Cristo. Queridos, nós chegamos no último dia do mês de junho. Hoje é dia 30/6/2026. E o que isso pode trazer de reflexão para todos nós? E olha que hoje eu acordei, e aí, Luciano, eu pensei assim, falei, Senhor, tem algo que precisamos levar, né? Uma palavra de entendimento, conhecimento. Mas me veio muito forte hoje. Fale sobre o tempo. Nós chegamos no dia 30/6/2026. E tem uma palavra na palavra de Deus, que ela fala em Eclesiastes capítulo 3, versículo 1. Tudo tem o seu tempo determinado. E há tempo para todas as coisas debaixo do céu. Vou repetir. Há tempo para todo propósito, todas as coisas debaixo do céu. Então, quando eu ouço Luciano e Richard, quando eu ouço alguém falar assim, nossa, que correria. Olha, eu estou correndo atrás disso, estou correndo atrás daquilo. Nossa, eu estou cansado que eu estou correndo atrás. Como eu fui jogador de futebol profissional, eu lembro que uma vez o meu treinador, ele falou comigo assim, David, você é um bom jogador, mas você corre errado demais. Aí eu falei, por que eu corro errado? Porque você está em lugares errados, na parte do campo onde você não deveria estar. E quando eu preciso que você tenha fôlego para fazer o que você tem que fazer, você já não tem. Porque aí, o que acontece? Eu corri errado, eu cansei. E isso, Richard, me trouxe um entendimento. Precisamos hoje falar sobre a palavra, mas também trazer um entendimento. Por que nós estamos correndo tanto? Por que nós estamos correndo tanto?
2: Pastor, esse assunto é muito interessante, muito rico, né? E é um assunto que o próprio Deus também começou a tratar comigo já tem algum tempo, mas esse ano, principalmente, ele ficou muito no meu pé. É uma coisa que Deus me começou a me cobrar, Luciano, sabe? Foi muito interessante, muitas das vezes. Deus começou a falar comigo assim, eu preciso que você viva disciplinado. Eu falava assim, tá bom, Deus. E eu achava que disciplinado era simplesmente fazer algumas coisas, mas Deus começou a colocar muito comigo de novo, você vai fazer sua agenda. O horário de você acordar até o horário de você dormir. E eu comecei a refletir e fui pra palavra, né? Fui refletindo sobre a Bíblia, o que a Bíblia fala. E algo que eu descobri, Luciano, que a Bíblia fala em Provérbios, né, que é o mesmo livro que foi o mesmo autor de Provérbios, é o mesmo autor de Eclesiastes. E em Eclesiastes ele fala que é um tempo para todas as coisas. Mas em Provérbios ele fala da importância da disciplina para se alcançar as coisas. Ou seja, o livro de Provérbios ele fala muito sobre como alcançar e como ser sábio para fazer as coisas. E o livro de Eclesiastes fala sobre o tempo, né? E hoje a gente vive na geração que tem mais acesso e mais velocidade para qualquer coisa.
1: Sim.
2: Né? De todas as gerações, né, Pastor David? Hoje você precisa viajar, você pega um carro, vai ali rapidinho, você transita até o centro da cidade muito rápido. Mas é como o senhor falou, mesmo assim, todo mundo está sem tempo. Né? E isso é tão interessante, o que eu estava refletindo sobre isso, eu acho que o grande problema da nossa sociedade hoje é no foco, naquilo que precisa ser feito, como você disse, que o seu próprio treinador te ensinou. E vendo a luz de Provérbios, eu vejo que hoje a gente anda muito distraído.
1: Sim.
2: Sabe? Então, essa distração leva com que a gente comece a fazer várias coisas repetidas ou várias outras coisas ao mesmo tempo e a gente nunca termina nada por falta de foco. E sem ver, a gente deixa o tempo que é o nosso ativo principal passar.
1: E isso leva a um desgaste. Por quê? Porque para plantar é necessário uma semente. Há uma máxima que eu vejo que é tão interessante, que é um princípio de Deus, né? que eu falo que é plantar, colher e desfrutar. Sim. Então, Luciano, eu pego uma semente laranja, vou colocar assim, né? Sim. Não sou agricultor não, viu? Se tiver alguém assistindo aí, pode mandar aí, falando aí qual a boa semente poder plantar, plantar e colher mais rápido. Mas você pega uma semente e aí você... Milho.
3: Sim.
1: Você pega um grão de milho, planta um grão de milho. Aí vem a espiga com vários milhos. Então, você tem uma semente. Onde você está plantando essa semente? Na sua fé, onde você planta essa semente? Nas suas emoções, onde você planta essa semente? A sua saúde, onde você planta essa semente? Porque nós precisamos plantar para colher. Mas não somente o colher, mas o desfrutar. Então, existem muitas pessoas que não estão, de fato, desfrutando porque estão correndo demais. Não desfruta do cuidado com o filho, não desfruta de um tempo de qualidade com a esposa e com o marido, porque é tanta correria que o tempo de desfrutar é um tempo desgastante. E não vemos isso. Corremos atrás de tantas coisas. E às vezes nós não vemos, existem pessoas que não veem nem o crescimento dos filhos. Porque estão correndo atrás de muita coisa. E nós só vamos multiplicar aquilo que estamos fazendo no tempo certo, crendo em Deus e tendo fé, e também com muita sabedoria.
2: Exatamente. E o senhor falou algo muito interessante, que é sobre a questão de desfrutar, né? Que seria ali, às vezes, é até a questão do descanso. Mas é tão interessante que quando a gente vai olhar, por exemplo, para a anatomia do corpo humano e da musculação, a gente vê que a gente precisa de um momento, que é aquela semente ali do tempo, ir lá, treinar, fazer bastante força, né? Sim. Em outro momento, usar essa semente com uma boa alimentação. Mas a semente que produz o crescimento é o descanso.
1: Olha, gente, se a gente parar para observar, só na Copa, né?
2: Sim.
1: Inclusive, domingo é dia de culto. Domingo é dia de culto, irmãos. 8 horas da manhã e às 18 horas.
2: 18 horas.
1: Nós vamos iniciar a semana de consagração na nossa igreja. 168 horas de oração ininterruptas. Com homens e mulheres de Deus vão estar levando a palavra. Mas vejam bem, você tinha falado sobre...
2: Sobre a questão do desfrute do tempo.
1: Do tempo. E falando sobre Copa, ouvimos os melhores jogadores, como Cristiano Ronaldo, aquele louro alto.
2: O Haaland,
1: isso, da Noruega. Falando sobre o tempo que eles têm de dormir para descansar. E eu falo, nessa hora, e libero uma palavra profética para você que está passando por situações difíceis e às vezes não consegue nem dormir à noite por causa do problema. A noite foi feita para dormir. A palavra de Deus, ela fala sobre o sono do justo. E nessa hora eu libero uma palavra sobre a sua vida, mesmo você que precisa de remédios para dormir. Em nome de Jesus, Deus está dando para você agora tranquilidade e paz no espírito, na sua alma, para você descansar e dormir. Em nome de Jesus, eu libero essa palavra. Você que tem problema com insônia, em nome de Jesus, o Senhor está te curando agora. Jesus é o médico dos médicos. E Ele vai trazer tranquilidade e paz sobre a sua vida, descanso para a sua alma. Então, o que o Richard falou aqui é necessário. Porque esse descanso, Richard, entra na questão da confiança. A palavra de Deus, ela fala em Salmo 37:3: confie no Senhor e faz o bem. Então, eu creio que nós precisamos aproveitar o nosso tempo de vida. E o melhor lugar, Richard, para aproveitar, e ouvintes da Rádio Exclusiva, o melhor lugar para ter descanso e parar com a correria é nos braços de Jesus.
2: Exatamente. Exatamente. A própria Bíblia fala que o Senhor trabalha para que neles esperam, né, pastor?
1: Exatamente. Exatamente. Ele trabalha naqueles que esperam.
2: É, isso é muito interessante. Acho que é um dos maiores desafios que a nossa geração hoje tem, de confiar em Deus. Né? O próprio Jesus disse que quando ele viesse, ele esperaria encontrar fé na terra, e faz até uma pergunta para os próprios discípulos. Isso, pessoal, é uma máxima que a gente tem que aprender a viver, né? É, aprender a organizar o nosso tempo ali do nosso dia e separar um tempo para cada coisa e focar naquilo que você precisa fazer. É, como o pastor citou o exemplo da Copa, dos jogadores, é muito interessante ver a história do Haaland e do próprio Cristiano Ronaldo, como eles se dedicam, pastor.
1: Sim.
2: A fazer aquilo que ele se propõe fazer no tempo. Então, assim, se eu tenho que treinar de manhã, eu foco, eu faço o meu melhor em treinar. À tarde, se eu tenho que fazer uma entrevista, eu faço o melhor ali, o tempo com meu filho, e depois eu vou descansar. E a gente vê o resultado que eles têm dentro e fora de campo.
1: E isso é necessário. Veja bem, há três modos de viver. Existem três modos de viver. O modo círculo, que a pessoa ela vive... Entra ano e sai ano, Richard. Entra ano e sai ano. E a pessoa fica do mesmo jeito. Uhum. Da mesma forma. Às vezes uma pessoa pode... Uma pessoa que mudou, Lucianinho, da cidade. E aí manda uma mensagem. E aí, meu amigo, minha amiga, como é que você tá? Tudo bem. Ai, fulano, e fulano. E fulano de tal. Ixi. Esse tá do mesmo jeitinho.
3: É desse jeito.
1: Não mudou nada. Por quê? Acionou o modo círculo de viver. E Deus não quer que os seus filhos vivam em círculo. Há o segundo modo de viver, que é o modo circo. O que é o modo circo, gente? O modo da brincadeira. Brinca com a família, brinca no emprego, brinca com o dinheiro, brinca com a fé, brinca com a vida sentimental da pessoa, com a vida sentimental de outros. Vive brincando. Tudo não é brincadeira. Brinca no trabalho, brinca em tudo quanto é lugar. Eu não estou falando de uma vida monótona. A gente faz brincadeiras, como eu falei aqui, que domingo tem culto. Eu vou repetir, Richard. Eu vou repetir, Lucianinho. Olha que eu vou mandar colocar uma propaganda na rádio exclusiva. Domingo tem culto na Igreja Quadrangular, no centro da cidade de Pompeu. Rua Dona Joaquina, número 340. 8 horas da manhã, 18, hein? Não tô falando sobre essas brincadeiras, não. Mas é brincadeira com a vida. E acaba, desculpe a expressão, que vive uma vida como aquele que todo mundo espera no circo, como um palhaço. E não é isso que Deus ele quer para os seus filhos. Por isso, não acione o modo circo. Mas tem um modo, Richard e Milena, que o Senhor espera com que todos nós venhamos viver. Que é o modo ciclo, ciclos da vida. Um ciclo que começa e termina. Bem-sucedidos. E isso, queridos, é o que Deus tem para mim e para você. Tudo neste mundo tem o seu tempo. Cada coisa tem a sua ocasião. Tudo tem a ocasião própria. Tudo, o tempo certo para o propósito debaixo do céu. A duração, ela é relativa das coisas que nós criamos como seres humanos. Passado e futuro. Período contínuo no qual os eventos, eles se sucedem. Determinando ali, então, período. Considerando em relação aos acontecimentos nele ocorrido e também na época. Propósito é a intenção de fazer algo. Propósito é projeto. Propósito é aquilo que se busca alcançar. Propósito é objetivo, finalidade. Propósito é aquilo que alguém se propõe. Ou que decidiu. Uma decisão, uma determinação. Que você aproveite o seu tempo. Nos ciclos da vida. E eu concluo aqui, Richard, em dizer que concluir ciclos, como você falou e muito bem a respeito do descanso, da dedicação e não das distrações, é a competência. Uma das definições, Lucianinho, da palavra competência que eu peguei pra mim, sabe o que que é, gente? É, a palavra competência, ela significa começar bem e finalizar. Olha pra você ver. Competência é começar bem e finalizar aquilo que começou. A coisa pior que tem, ouvintes da rádio exclusiva, na oração do meio-dia, essa palavra com muito amor que nós estamos aqui trazendo para todos vocês e para nós também. Ninguém gosta, Richard, de ser chamado de incompetente. Não é verdade?
2: Verdade.
1: Ninguém gosta de ser chamado de incompetente. Mas quando uma pessoa é chamada de incompetente, por que que ela... A raiz, por quê? Porque ela não executou bem aquilo que tinha que fazer. E eu libero a palavra para todos nós. Nós seremos uma cidade. Você que me ouve na sua casa, você será uma pessoa comprometida com o seu propósito, comprometido com a palavra de Jesus, comprometido com aquilo que Deus colocou no seu coração. Sempre falo nas programações que nós ainda éramos um embrião, e Deus tinha um propósito na nossa vida. E nós precisamos fazer isso de todo o nosso coração. Todo o nosso coração. Por isso, eu quero nessa hora orar por você. Quero pedir o Richard, pode ser, Richard?
2: Pode.
1: Ore por nós. Pedir o Richard que ore, para que você conclua bem aquilo que você começar. Para que você aproveite o seu tempo em Deus. Aproveite um tempo com a sua família, para você ser bem-sucedido e viver aquilo que Deus, Ele quer para a sua vida.
2: Amém. Vamos lá, meus queridos, vamos fazer uma oração. Querido Deus e querido Pai, Deus, nessa manhã, nessa tarde, nós te agradecemos, Deus, por essa mensagem, Deus, tão poderosa. Deus, nós queremos te pedir que o Seu Espírito vivifique essa mensagem em nós e que o Senhor possa abrir os nossos olhos, Deus, para que a partir de agora, Deus, nós comecemos, Deus, a desfrutar da vida de uma maneira diferente. Deus, vivendo uma vida de ciclos, como aprendemos. Meu Deus, o ciclo, Deus, de plantar, o ciclo de esperar, o ciclo de colher e o ciclo de descansar, meu Deus. Que a partir de agora, Deus, a Tua sabedoria entre nós. Meu Deus, e que nem nós tenhamos capacidade, Deus, Pai, de fazer cada coisa no seu devido tempo e bem. Meu Deus, foi por isso que o Senhor, Deus, dividiu o ano, as estações, os meses e os dias. Que possamos aprender com isso, Deus, e construir, Deus, uma vida poderosa e uma vida vitoriosa. Meu Deus, vivendo cada momento, Deus, aprendendo em cada momento, Deus, e sempre confiando no Senhor, Deus. Em nome de Jesus, amém.
1: Louvado seja Deus. Queridos, como eu disse, próximo domingo nós iniciaremos a nossa igreja a semana de consagração com o tema Saia do Raso. Será um tempo de profundidade em Deus e da palavra. Nós vamos começar no dia 5 de julho, próximo domingo, e finalizaremos no dia 12. Pastor Ricardo Luiz vai estar conosco, nosso superintendente, Samuel Caleb, Carla Elias, André Castro, Anderson Castelo Branco, Liliane, minha irmã, Liliane Cristina, pastora, e outros homens de Deus vão estar juntamente conosco, a Jennifer, o Washington, Ministério de Louvor da Igreja Local. Nós teremos nessa semana, Richard, de

0: dá uma chegada em nossa igreja. Nós queremos estar juntamente com você, orando por você, ouvindo e também ouvindo os testemunhos do que essa programação tem sido para a sua vida. Queridos, Deus abençoe a sua vida. O mês está finalizando hoje, mas a nossa fé jamais será abalada e ela não vai acabar. Obrigado, Richard.
1: Obrigado, pastor. Obrigado, Luciano. E obrigado, meus ouvintes. Obrigado, Milena.
0: Queridos, Deus abençoe. Amanhã nós estaremos juntos no mesmo horário, no mesmo canal, aqui na sua, na nossa querida rádio exclusiva FM. Deus abençoe a sua vida, um beijo no seu coração e até amanhã.

0: Chegamos ao fim de mais uma oração do meio-dia. Que Deus abençoe sua tarde com paz, proteção e vitória. Uma realização da Igreja do Evangelho Quadrangular.
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2: Excelente tarde pra você, meio-dia, mais 38 minutos, informa os ponteiros. Uma boa tarde pra você que se liga, a nossa exclusiva. A partir de agora você confere mais uma edição maravilhosa, mais um Conecta 97. E eu te faço companhia, gente, do meio-dia e meia até as 16 horas, viu? E aqui toca só os maiores e melhores sucessos das músicas que ó, não sai da sua cabeça, não sai da sua playlist. E claro, eu já quero te convidar, vem pra cá, manda seu áudio, manda sua mensagem de texto, faça seu pedido musical ou também o seu pedido de abraço. Tudo isso você registra no nosso contato e WhatsApp, turma. 37-3513-0001. 37-3513-0001. Manda pra cá o seu nome, deixa aqui o seu pedido musical e, claro, também participe da nossa enquete. O Conecta sempre vem com boas enquetes, inclusive tá postada lá no grupo, tá bom? Dos ouvintes Rádio Exclusiva FM. É o grupo dos ouvintes, vamos dizer assim, né? E você pode deixar na sua opinião. Eu quero saber de você hoje é o seguinte: qual hábito você nunca conseguiu abandonar? Com certeza todo mundo tem um, né, gente? Pra você é dormir tarde, né? Sempre dorme muito tarde, logo após ali talvez umas, o quê? Umas 11 horas da noite. Eu já considero tarde, né? Você nunca parou de procrastinar, sempre deixa tudo pra depois. Você é daquela pessoa que nunca parou de beliscar fora de hora. Tá ali no almoço, às vezes come uma sobremesa antes de almoçar. Aí já gera também até o que falar na casa, né? Ou você é aquela pessoa que gasta mais do que deveria? Também tem sempre esse tipo, né, turma? E eu quero saber a sua opinião, então deixa registrado aqui. 37-3513-0001. Vamos dar início na nossa programação de hoje? Com sucesso, é claro, é Zé Neto e Cristiano. A gente fala é de Cadeira Cativa. Boa tarde!
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0: Olá, hoje é dia 30 de junho, hoje é dia da mídia social e dia nacional do Bumba Meu Boi. Hoje também é dia internacional do asteroide. Fazem aniversário nesse dia 30 de junho, Tony Bellotto, músico, escritor, Mike Tyson, ex-pugilista norte-americano, Dira Paz, atriz brasileira, Mônica Potter, atriz norte-americana. E tem aniversário também da atriz brasileira Marina Rui Barbosa.
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0: Vamos voltar no tempo. Foi em 1980 que o Papa João Paulo II pisou em solo brasileiro pela primeira vez. Em 1988, Abelardo Barbosa, o apresentador de TV Chacrinha, morreu aos 71 por causa de uma parada cardíaca. Nossa, que triste, né, esse dia. Em 1996, Darly Alves Filho, assassino do seringalista Chico Mendes, foi recapturado no Pará. Em 2002, o Brasil se tornava pentacampeão da Copa do Mundo, de Japão e Coreia. Vamos ficando por aqui com a agenda do rádio. Amanhã a gente volta, um grande abraço, até lá!
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5: Meio dia, 51 minutos, uma ótima tarde pra você. Vamos de abraços, tem gente já participando por aqui. Deixa eu mandar um grande alô pra ele, o Marcelão no bairro Várzea, como é que vai?
6: Eu não gosto de gastar qualquer coisa na mão, que eu gasto. Nem dó de gastar com trem bom comigo, não.
5: É mesmo?
6: Não era, não. Dorme muito tarde.
5: Dorme tarde.
6: Belisca também, tem três defeitos.
5: Belisca aí. Também, então? Fora de hora?
6: Passar uma música pra nós e panda, o Tereco. O Margulho, Roger Coroinha, e todos na Donana, Cispel e Edgar, na Silvã, Chica, Terço.
5: Terço, hein, Marcelão? Grande abraço pra você. Falando em terça-feira, hein, gente? Ontem foi dia de jogaço, então tá fazendo um dia já que a gente passou, né? Avançou mais uma fase na Copa do Mundo, Brasil aí contra Japão. Jogo duro, 2-1, foi bom demais. Lá no grupo, gente, são 3 votos empatados, inclusive, né? 3-3. São 3 votos para dormir tarde e 3 votos para beliscar fora de hora. Quero saber demais a sua opinião. Qual hábito você nunca conseguiu abandonar? Dormir tarde, procrastinar, beliscar fora de hora ou gastar mais do que deveria? Deixa registrado aqui pra mim, tá bom? 37-35-13-0001. Deixa eu mandar um alô também pro Lúcio e também lá pro Rai Lucas Cordeiro, acompanhando a gente. Pessoal do assentamento, aquele grande abraço. Valeu demais, tá bom? Vamos atender o pedido musical do Marcelão? Ele pediu Panda, nosso querido cantor Panda. A gente vai de Corpo Nu.